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4 horas e 28 minutos.

olha quem? Aqueles que foram na Roda Viva e espancaram os atores. Vocês não diferem em nada deles. Vocês não diferem em nada. E por falar nisso, viva Cacilda Becker! Viva Cacilda Becker! Estou comprometido em dar este viva aqui, não tem nada a ver com vocês. O problema é o seguinte, vocês estão querendo policiar a música brasileira, fazer americana, mas eu e Gil já abrimos o caminho, o que é que vocês querem? Eu vim aqui pra acabar com isso, eu quero dizer ao júri, me desclassifico, eu não tenho nada a ver com isso, nada a ver com isso. Gilberto Gil, Gilberto Gil está aqui comigo pra nós acabarmos com o festival, com toda a imbecilidade que reina no Brasil. Eu e ele tivemos coragem de entrar em todas as estruturas e sair de todas. E vocês, se vocês forem, se vocês em política forem como são em estética, estamos feitos. Me desclassifiquem junto com o Gil, junto com ele, tá entendendo? E contra vocês, nessa. O júri é muito simpático, mas é incompetente. Deus está solto.

0: Unidos, eles estão nos esperando. 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
1: Derrubar as prateleiras, as estantes, as estátuas, as vidraças, louças, livros, sim! E eu digo sim! E eu digo não ao não! E eu digo proibido, proibir, fora de tom, sem melodia, como é júri, não acertaram, qualificaram a melodia de Gilberto Gil, ficaram por fora, Gil fundiu a cuca de vocês, hein? É assim que eu quero ver. Chega!
2: Um, dois, três.
3: 5 horas e 30 minutos.

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0: Chuck Leavell.
1: Seis horas e oito minutos.

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1: Hora certa, Federal FM.
2: 7:01.
1: Federal FM e a temperatura. Nos estúdios da 107,9 Centro de Pelotas,
3: 15 graus.
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5: Agora são 7:02. 7:02. 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
3: Agora são 7:32, 7:32. 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

0: Agora são 7h45. 7h45.
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0: Agora são 7h49. 7h49.
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0: fazer uma música bonita também, antiga, nordestina.
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2: Hora Certa, Federal FM.
3: Agora são 7 horas e 54 minutos. 7h54.
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3: Agora são 7 horas e 55 minutos. 7h55.
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0: Obrigada.
1: Agora são 8:04. 8:04.
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3: Agora são 8 horas e 10 minutos. 8 e 10.
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1: Agora são 8 horas e 26 minutos. 8 e 26. 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
1: Agora são 8 horas e 38 minutos. 8 e 38.
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1: Hora certa, Federal FM.
2: 8:45.
1: Federal FM e a temperatura. Nos estúdios da 107,9, centro de Pelotas.
3: 15 graus.
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2: 8:47.

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1: Hora certa, Federal FM.
2: 9:04.
1: Federal FM e a temperatura. Nos estúdios da 107,9, Centro de Pelotas.
3: 15 graus.
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2: Nove horas e cinco minutos.
4: Eu trago uma notícia urgente.

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2: Dez horas e 6 minutos.

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4: Treze horas e cinco minutos.

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3: Quatorze horas e 3 minutos.

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1: Júnior, escreve meu nome.
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2: Relaxa, fica de boa aí.
1: Tu nem sabe desenhar, escreve meu nome logo.
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1: Outro da Voz do Brasil que começa agora. Boa noite.
2: Em Brasília.